0: Brother, I Victor Uniform 20, que está de Charles do Fort.
1: Copy that, bro.